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0: Acabamos de escutar o terceiro andamento Allegro Moderato ma Risoluto da sonata para flauta, viola e harpa do compositor Claude Debussy, interpretado pelo trio Debussy de Paris, com Jacques Royer na flauta, David Binder na viola e Francis Pierre na harpa. A partir das 2 da manhã vamos escutar a Opus número 12 da coleção Tout Espoir est Perdu para a bateria de 8 peças, guitarra distorcida e caixotes de lixo amplificados, interpretada pelo grupo de 9 virtuosos Sipcot.
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0: Bom dia, são 10 horas e é tempo de atualizar a informação na Rádio Universidade de Coimbra. A segunda reunião ordinária do Conselho Geral da Universidade de Coimbra está marcada para hoje. Em debate vai estar o novo regime jurídico das instituições de ensino superior. A Assembleia da República alterou o regime em maio deste ano. Entre as alterações está o modelo de eleição para reitores no ensino superior, que passa a ser eleito por voto direto da comunidade académica, incluindo antigos estudantes. Até então, o ato eleitoral no CE era restrito ao Conselho Geral da Universidade. Falta menos de um ano para o fim do mandato de Amílcar Falcão, reitor da UC, e a medida vai impactar então a próxima eleição. O Instituto Politécnico de Coimbra pode também ser afetado ao deixar de ter presidente e passar a ter reitor. A RUC vai acompanhar as decisões e os interessados podem acompanhar a reunião do Conselho Geral online. Coimbra foi arena para a terceira divisão do Campeonato Nacional de Clubes em Pista ao Ar Livre. Durante o fim de semana, 55 clubes de atletismo enfrentaram-se na cidade para subir para a segunda divisão. O grupo recreativo Eirense venceu a segunda divisão e a equipa masculina ficou em terceiro lugar na terceira divisão. A académica masculina terminou em décimo e a feminina em 13º. A edição de 2026 do Ano Zero Bienal de Coimbra termina no próximo dia 5 de julho. A Bienal arrancou a 11 de abril sob o mote Segurar, Dar, Receber. O Ano Zero é organizado pelo Círculo de Artes Plásticas de Coimbra, em conjunto com a Câmara Municipal e a Universidade de Coimbra, e ganha vida em vários espaços municipais, como o Edifício Chiado, a Sala da Cidade e o Convento São Francisco. Já o Mosteiro de Santa Clara Nova assume-se como núcleo central da Bienal. A entrada é livre nos vários espaços da cidade.
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0: Estão neste momento 23 graus na cidade de Coimbra, de acordo com o Instituto Português do Mar e da Atmosfera. Hoje as temperaturas vão subir até aos 30 graus e o céu vai continuar sem nuvens. Para o resto da semana, espera-se temperaturas muito altas, com máximas de 40 para o fim de semana e aviso amarelo devido ao calor na quarta-feira.

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1: Algum trânsito em Coimbra, um acidente perto da Casa do Sal a provocar alguns constrangimentos ao longo da Avenida Fernão de Magalhães. Do outro lado do rio, na rotunda do Almegue, na Avenida Inês de Castro, há bastante movimento. Algum trânsito ainda na zona do Solum. Chega assim ao fim mais uma síntese informativa, desta vez na voz de Beatriz Alemão. A informação regressa hoje às 18 horas. 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

Sejam bem-vindos ao Café Olé. É um pouco atrasado, mas aqui estamos para trazer-vos alguma música, alguma conversa aqui nas manhãs da Rádio Universidade. Mas parece-me que para já ainda vamos ter que trazer um pouco mais de música. Estamos aqui com só a tratar de alguns. Hoje vou ter convidados, não vos falei. A semana passada o Luís disse-nos que não podia estar presente, ia ter uma festa da romba de aniversário e hoje não ia estar em condições. E então trouxe-vos convidados especiais, mas já vamos falar sobre eles daqui a pouco. Para já vamos ficar ainda com alguma música e vamos trazer também a crónica de uma das formandas aqui da nossa Rádio Universidade de Coimbra a acabar o curso. Portanto, também quem quiser voltar a entrar na rádio, estejam atentos para as inscrições lá para setembro, outubro. Mas para já então ficamos ainda com alguma música. Até já.

Estamos então de volta. Deixámos aqui algumas musiquinhas a correr porque estávamos aqui a precisar de fazer aqui algumas operações no nosso estúdio. É muita gente hoje no estúdio, não vos quero contar já. Mas para já então ficamos com a crónica da Margarida Mendes, que nos traz uma crónica. Vamos já saber sobre o quê. E ela que está a acabar o curso. E voltamos já de seguida para continuarmos aqui o nosso Café Alé, que vai haver conversa e música a acompanhar com convidados especiais. Então vamos ficar com a Margarida já de seguida. Vamos só desligar aqui a musiquinha que tínhamos a correr e voltarmos a trazer-vos o programa. Desculpem ter que fazer aqui, terem que ouvir aqui alguns trâmites, mas vamos então ouvir a crónica da Margarida já de seguida. Até já.

Estamos a ouvir Blackstone dos Kiss Facility, projeto da cantora emirato-egípcia Maya Al-Qatari e do produtor Sega Bodega, uma das mais recentes propostas a reinventar o shoegaze através da música árabe.

Na semana passada seguimos o rastro de músicas que quase desapareceram. Discos esquecidos, gravações reencontradas e histórias devolvidas ao presente graças ao trabalho de arquivo e de curadoria desenvolvido por projetos como a Vivifunk. Mas recuperar uma história é apenas metade do caminho.

Uma tradição permanece viva não apenas quando alguém a preserva, mas quando alguém lhe responde. Sherazade nunca contou a mesma história duas vezes. Noite após noite, reinventava o enredo, acrescentava detalhes, desviava o rumo, sempre com a promessa de continuar. E era precisamente por isso que a história nunca chegava ao fim. A música faz o mesmo. Cada geração recebe um legado, mas nunca o repete exatamente da mesma forma. Reinterpreta-o, mistura-o com novas linguagens, novos instrumentos e novas formas de habitar o mundo. E é precisamente aí que começa a viagem de hoje. Não pelas histórias que foram recuperadas, mas pelas histórias que continuam a ser escritas.

Seguimos agora com Novel, projeto músico iraco-americano Yasir Razak, onde o shoegaze encontra a memória, a língua e a identidade iraquianas, com as suas músicas Lassim Al-Shams e Raj Al-Sana. Com a memória, a língua e a identidade iraquianas, com as suas músicas Lassim Al-Shams e Raj Al-Sana.

É comum imaginar a tradição como algo que se conserva intacto, mas a história da música raramente se escreve assim. Escreve-se por aproximações, encontros e desvios. O shoegaze nasceu longe do Levante. No entanto, quando chega a Beirute, Ramallah ou Amã, deixa de ser apenas um género musical. Misturou-se com outras memórias, outras paisagens e outras formas de contar. Uma melodia atravessa fronteiras. Um género musical muda de cidade. Uma guitarra aprende uma nova língua. É precisamente aí que os Orange Noise, a primeira banda de shoegaze paquistanês, encontram a sua identidade. Convosco, I Don't Know, de Orange Noise.

Acabamos de ouvir Adnan Lena, do Staharet Daget, banda palestiniana que faz do shoegaze uma nova linguagem para contar histórias de pertença, amor e luta. Na crónica passada falamos de memória, de histórias que quase desapareceram. Hoje falamos de criação, das histórias que continuam a ser escritas. Estas duas crónicas foram apenas um prefácio, uma forma de começar a tear as mil e uma noites e as mil e uma histórias da música do Levante, do Médio Oriente e do Norte de África, que poderemos vir a descobrir em conjunto. Afinal, tal como Sherazade sabia, há sempre mais uma história à espera na noite seguinte. Eu sou Margarida Mendes e esta foi uma crónica acerca do shoegaze no mundo árabe, na companhia de Tânia Rocha, no Café Olé da RUC. Encontramos-nos na primeira noite de Sherazade. Até lá, fiquem desse lado nos 107.9 FM ou em RUC.pt.

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1: Então estamos de volta, ficamos com a crónica da Margarida Mendes e fica expectantes porque ela vai estar aqui no verão a fazer programas também no seu estágio curricular. Espero que tenham gostado, mas agora sim voltamos ao Café Olé. Hoje o Luís não está connosco, mas tenho excelentíssimos convidados que vou já pô-los no ar. E obrigada, Margarida. Temos hoje muita gente aqui no estúdio. Não é normal de manhã ver tanta gente aqui pelos estúdios da RUC. Mas tenho comigo a Carla, que esteve cá a semana passada e gostou tanto que quis voltar outra vez. E tenho o Silvio, que também nos faz companhia. Daqui a pouco ele tem mais que fazer do que nos aturar, não é? Mas entretanto, trouxeram-nos umas escolhas musicais, poéticas. Vamos saber já de seguida. Vamos só dar aqui um instantinho. E eu também trouxe alguma música para vocês. Vamos falando. Mas têm alguma? Digam, para já, digam bom dia. Olá. aos nossos ouvintes.
2: Bom dia.
1: Somos educados, acho eu. Como é que acordaram esta manhã? Já temos um calor abismal, mas está fresquinho aqui no nosso estúdio. Sim, pelo menos isso.
3: Não sei como é que tu fazes isto.
1: Eu acho ótimo, não sei. Vocês, eu não sei. Bem, mas o que é que vocês trouxeram para hoje? Para já, o que é que segunda-feira, o que é que representa para vocês? Vá. Segunda-feira normalmente é vista assim como um dia chato, não é? Primeiro da semana. Opa. Temos que levantar cedo e trabalhar.
2: Depende. Digam, se exato. No fim de semana ou não, porque isso, por exemplo, hoje, esta segunda-feira, até é uma segunda-feira para mim relaxada, porque trabalhei no fim de semana.
1: Porque e estão aqui, não é? Hoje. E Silvio?
3: Opa,
1: chega-te mais um bocadinho ao micro. O Silvio não queria falar, mas como é que ele vem a uma rádio e não vai falar? Pois. E o Silvio é o profissional que está dentro deste estúdio, é o único profissional.
3: Pois é. Mas eu tinha assim a ideia de que preparava-se sempre tudo muito bem antes de vir para o estúdio, não é? E portanto.
1: Sim.
3: Ainda hoje lido muito mal com esta coisa de não preparar antes.
1: Ah.
3: Mas
1: sabes que a RUC é livre e às vezes é tudo
3: é
1: saber o que é que é não saber o que é que vai acontecer e deixa rolar.
3: Isso.
2: E vai correr bem.
1: Acho que sim. Olha, como a Margarida aqui estava em música persa e árabe, mas numa outra onda, não é? Em showgaze, mas eu trouxe aqui um staraf de Adux, depois já é difícil dizer estes nomes, não é? E Kokani Orquestra. E por que não vamos ficar com O Courtou, Nostalgie et Après Toi, Mon Amour? Pode ser? Ah. e de seguida quero ouvir as vossas sugestões que trazem para hoje. Pode ser?
3: Yes.
1: Tá lá, até já. Vamos ficar então com Taraf de Eduque.

0: ficámos aqui com os ciganos dos Balcãs, mais propriamente da Roménia. Vamos lá outra vez tentar dizer: Taraf de Aiduc e Kokani Orquestra. Mas, no entanto, os meus convidados também me fizeram uma surpresa, porque para além de eu lhes pedir música, eles trouxeram-me livros.
1: Completamente inesperado.
2: Exato, nada programado.
1: Ninguém estava à espera disto.
0: Vocês andaram a fazer complô, porque não me avisaram a mim.
2: Foi exatamente isso. Fomos os dois na feira do livro e pronto, escolhemos uns livrinhos e dissemos umas coisas.
0: Então, sugestão assim para começar de manhã. Vocês leem logo de manhã?
2: Eu por acaso leio muitas vezes ao pequeno almoço.
0: Sim.
1: Também. Olha,
0: sim.
1: Também, sim.
0: Boa.
2: Coincidência,
0: assim,
2: não combinámos.
1: É verdade.
0: Não, mas é uma prática.
1: Às vezes,
0: porque normalmente é aquela coisa: agora vou para a cama e vou ler. Mas por que não, antes de sair da cama, ler um bocadinho, né? Ter ali um espacinho para.
1: Mais ao pequeno almoço, às vezes ali a acompanhar o.
0: A comidinha.
1: É, o café.
0: Então queres uma receita? Queres-me dar aí uma sugestão de uma receita de pequeno almoço?
1: Sim, temos falado sobre isto de ler receitas, que ler receitas é uma coisa bonita. No outro dia à Carla.
0: Sim.
1: A Carla leu uma receita muito bonita de arroz doce.
2: Arroz doce à moda de Coimbra.
1: Isso.
0: Sim.
1: E fez-lhe uns acrescentos que ficaram bonitos.
0: Pois.
1: Eu trouxe um livro de que gosto muito, que se chama A Cozinheira das Cozinheiras, e que tem como subtítulo Doces, Bolos Secos e Pudins e Higiene Alimentar.
0: Para
1: eu vou ler só aqui o primeiro parágrafo dos pepinos recheados. Diz
0: Boa.
1: Assim... Descascam-se os pepinos, cortam-se-lhes as extremidades perpendicularmente ao eixo maior dele, dividem-se em três ou quatro pedaços por cortes igualmente perpendiculares ao eixo, e a cada um dos pedaços tira-se a parte central, onde existem as pevides, ficando como canudos curtos. E como vês, isto é uma redação com qualidade, não é? Portanto, é uma receita assim bem escrita.
0: Sim.
1: Isto continua por aqui fora.
0: Certo.
1: E este livro tem assim receitas muito bem escritas. Às vezes são assim histórias muito engraçadas, como a do peru assado. Eu não vou ler a do peru assado porque...
0: É assustador, mais assustador, não é?
1: É assustador porque descreve o processo de tirarem a comida e depois matam-no e tal.
0: Sim.
1: Mas é assim,
0: ok.
1: É um livro.
0: Mas não é um livro qualquer de receitas, lá está.
1: Não, não.
2: Diz aí a data do ano.
1: Isto deve ser.
0: Tu já conhecias esse livro? Já...
1: Ora bem, é a 32ª edição.
0: É?
1: E isto é capaz de ser de 60.
0: Ah,
1: assim, pela
0: capa,
1: estética,
0: assim.
1: Não é?
0: É científico.
1: É capaz, não tem.
0: Boa.
1: E tem aqui um prefácio da Rosa Maria, que presumo que seja a autora.
2: E tem também aquela parte da alimentação para adultos.
1: Isso.
2: Tem todas as indicações. Muito bom.
1: Mas
0: aí não fala sobre glúten, não é?
1: Não, na altura não.
2: Não,
1: na altura
0: não
1: se usava.
0: E Carla, tu que trouxeste desse lado?
2: Olha, já agora até ia começar com outro livro, mas estamos a seguir o almoço.
0: Ah, é verdade, estamos quase a acabar, mas ainda temos tempinho, a primeira hora, não é? Estamos a acabar a primeira hora, depois temos mais um bocadinho.
2: E já continuando, pequeno almoço, trago algo que comprei ontem na feira do livro.
0: Acabou ontem, não é? E acabou em beleza com Samuel Lúria também.
2: Sim, acho que sim, acho que acabou muito bem e acho que foi um sucesso a feira do livro, pelas críticas e toda a gente gostou muito da
0: mesmo aquela mudança, não é, para o Parque Manuel Braga.
2: Sim, mas acho que foi muito bem aceito.
0: Okay.
2: Tanto pelos visitantes, pelo público, como mesmo pelos
0: livreiros, sim.
2: Toda a gente gostou muito. Então, um livro que eu não conhecia, que é As Pessoas das Coisas, do Rui de Almeida Paiva. Continuando no pequeno almoço, vou ler aqui um pequeno texto.
3: Facilmente as pessoas são atraídas. Basta cruzarem a atenção com coisas gulosas, para que estas despertem nas pessoas diversos impulsos de posse. A torradeira provoca na pessoa uma vontade imparável de comer duas torradas. Mexe inevitavelmente em várias coisas: guardanapo, frigorífico, embalagem de manteiga, guardanapo, prato, torradeira, faca. Deslocando-se pela cozinha, a pessoa obedece às necessidades prementes das coisas. As coisas são exigentes. Resumindo, sete coisas ordenam: apetece-te ou não te apetece uma torrada? E logo ordenam: move-te, ação. Tira-nos do lugar. e a pessoa, pensando unicamente em satisfazer o seu desejo, desloca coisas.
0: Também foi muito bom. E
1: tu conheces principalmente as instruções do Cortázar?
0: Não.
1: Ele tem assim um quê? Instruções para subir uma escada, instruções para cantar.
0: Ah,
1: e que é assim muito nessa linha. É okay. Muito engraçado.
0: Ok. Então, vamos deixar para a próxima então.
1: Para a próxima.
0: Para a próxima temos de trazer então Cortázar. E Carlita, se calhar, não sei se ainda vamos ter tempo, mas tinhas aí um CD também. Já nesta questão estávamos nos arabescos. E o que é que. O que é que tinha? Qual era a música que querias colocar?
2: Continuando nas músicas do mundo, portanto,
0: pois.
2: E estava a dizer para pôr Tulumba.
0: Diz-me só o número da.
2: A 6,
0: desculpa, que aqui não aparece na nossa mesa. Mas depende.
2: Do Mali.
0: Ok, agora vamos ficar com o Mali e ficamos com tema de Roménia. Mas se ficar cortado, vai ficar, mas já voltamos já de seguida. Está bem, depois das 11 horas voltamos à segunda parte do Café Olé. Hoje com excelentes convidados, Carla Gomes e Silvio Santos. Até já.

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3: Agora que são 11 horas, é tempo de fazer a atualização do trânsito. Francisco, como é que vai tudo aí dentro?
4: Boa tarde, Silvio. Está a ser uma hora de ponta bastante turbulenta. O acidente no sentido Boca-Esófago já foi resolvido, mas ainda implicar uma circulação muito condicionada. Abrandamentos na passagem pelo estômago, alguns alimentos menos bem mastigados têm entupido o acesso ao intestino, mas a sul, as consequências da feijoada do almoço ainda se fazem sentir, com muitas complicações na saída inferior.

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0: E como prometido, estamos aqui de volta. Próxima hora, então, aqui Café Olé. Continuamos na companhia de Carla Gomes e de Silvio Santos, que, por bela surpresa, trazem-me receitas para começar as manhãs, o que é ótimo. É um bom tema para o próximo Café Olé, quando começar a nova grelha. Boa. E vocês estão? E vocês serão sempre... Sim. Eu já estive ligada a essa. Pois, já estive ligada a essa parte aqui também com o Filipe Furtado e o Alexandre Gigas. Também fazíamos, também está ligado à poesia, também fazíamos assim às vezes, misturávamos a poesia também aqui nas manhãs. Mas tenho que fazer estes convites mais vezes, estou a ver. Assim, uns convidados de surpresa, sem saber muito bem o que é que vai acontecer. Mas ficamos aqui com dois textos à vossa escolha, e também música. Desta vez, então, vamos começar esta segunda hora do Café Olé com a sugestão do Silvio. Trazemos o trabalho de Tó Trips, que é o Popular Jaguar, ou Popular Jaguar, não sei como é que ele prefere.
1: Tanto faz.
0: E que é um trabalho a solo do Tó Trips, que ele também anda a fazer digressão pelo país e pelo mundo, porque também vai lá fora. E em breve estará por terras de Coimbra, não é? Parece, não vamos sim, dizer, mas esperemos que sim. E vamos ficar com o tema escolhido pelo Silvio. Queres dizer, Silvio? Vais ter que dizer.
1: Pois é, o título.
0: Sim,
1: desculpa.
0: Exato.
1: É o Amor em Tempos Fodidos.
0: Então vamos lá.

0: Obrigada, Silvio. Super bonito, Totrips. E estávamos aqui em off a falar que Totrips devia ser um convidado aqui do Café Olé. Ele que também tem um programinha com a mulher que é artista plástica. Artista plástica não, mais performer e faz peças de teatro, até mais viradas até para crianças, tenho meio ideia. Que é a Raquel, que agora falta-me o nome. E eles têm também na Rádio Futura, têm um pequeno apontamento na rádio, assim uns 5 ou 10 minutos, em que estão eles os dois a falar e sugerem uma música a cada um, e às vezes coisas assim completamente diferentes. E é engraçado ver a logística daquele casal, que também acho que são incríveis, na rádio. Mas toda a gente tem um carinho especial pelo Totrips e traz-nos sempre coisas muito boas. Totrips, que para além deste projeto a solo, só à guitarra, tem muitos outros, não é? E o último trabalho com os Fake Latinos, que também é uma grande banda, não posso deixar de referir, que também acompanha já há algum tempo o baterista Alexandre Frazão, e que preenche assim de uma maneira incrível.
1: São muito fixos.
0: E dá muito gozo vê-los ao vivo, e depois a amizade que existe entre os músicos transparece depois para o público, e essa energia também depois acho que é muito passada. E acho que é importante eles estarem-se a divertir em palco, não é? Mas o Toyo tem, para além, Clube Macumba, que eu e a Carla vamos a todas as vezes que eles andam por aí. Também com o João Doce, que é nosso amigo aqui perto aqui de Coimbra, de São Silvestre. E é sempre um gosto apreciar estes músicos, que depois parece que são ótimas pessoas e maior gozo dá, não é? Mas continuando, olha, trago aqui só um apontamento agora eu, desta vez. Faz hoje 52 anos, se não estou em erro, Tim Buckley, que nos deixou, pai de Jeff Buckley, não é? Eu, por exemplo, conheci primeiro o filho, o Jeff Buckley, e só mais tarde o pai de Tim Buckley. E podemos ficar aqui com uma memóriazinha deste músico que já partiu há algum tempo, e trouxe o álbum Goodbye and Hello. E vamos ver. Vamos para Pleasant Street, ok? E voltamos já de seguida com mais sugestões poéticas ou receitas, não sei se há mais, ou vamos a outros campos.
1: Vamos.
0: Digam da vossa parte. E ficamos então agora com Tim Buckley, Pleasant Street.

0: primeira classe, a Miss Murphy escreveu na árvore.
1: Dizia o seu nome a giz. Vou recomeçar. Na primeira classe, a Miss Murphy escreveu na ardósia o seu nome a giz e disse-nos que ele vinha por aí a rugir na senda das tempestades da Via Láctea numa velocidade vertiginosa e que se se desviasse da sua trajetória e se estilhaçasse contra a Terra, não haveria escola no dia seguinte. Um pregador, detrás do sol posto, de barba ruiva, com uma expressão selvagem no olhar, pôs-se na praça, ao pé do parque infantil, a proclamar que tinha sido enviado por Deus para salvar cada um de nós, incluindo os miúdos mais pequenos. Arrependei-vos, pecadores, gritava ele, agitando um cartaz escrito à mão. Durante o jantar, senti-me abatido ao pensar que aquela seria provavelmente a última refeição partilhada com a minha mãe e as minhas irmãs, mas também estava agitado e mal toquei na comida. Então a minha mãe repreendeu-me e mandou-me mais cedo para a cama. Toda a família dorme, exceto eu. Ninguém se apercebeu de que percorri o corredor e subi a escada exterior para sentir o ar fresco da noite. Procura-me, pai, no telhado do prédio de tijolos vermelhos, ao pé da Green Street. É onde vivemos, como sabes, no último piso. Sou o rapaz, com roupa de flanela branca, deitado nesta cama de cascalho grosso, esquadrinhando o céu, repleto de estrelas, à espera que chegue o fim do mundo. Este poema chama-se O Cometa Halley e é do Stanley Kunitz e está num livrinho muito bonito, que é uma coletânea muito... Eu gosto muito deste livro, que se chama Trocando Dólares por Cêntimos, uhum. E que é a poesia norte-americana com tradução do Luís Filipe Parrado,
2: que às vezes a tradução também é muito importante, não é? Conseguir criar a mesma imagem.
1: E eu gosto muito deste poema.
2: Conheces? Sim. E tu conheces o poema na língua original?
1: Às vezes,
2: ver as diferenças. É engraçado. Mas diz, Silvia, desculpa.
1: Não, ia dizer que gosto muito desta ideia do miúdo a temer o fim do mundo, não é?
2: Mas a cena boa é que não há escola.
1: No telhado a falar com o pai, não é? Acho muito bonito.
2: Uh-huh.
3: É mesmo bonito. Não sei, Tânia, queres
2: sim.
3: Leitura?
2: Ai, agora
3: queres
2: fiquei.
3: Música? O que é que queres? Tenho as duas coisas. Se calhar posso propor a próxima música.
2: Trouxeste mais musiquinha.
3: Sim.
2: Deixa ver o que é que o Silvio também acho que tinha aqui recomendado outras coisas. Mas entretanto o Silvio tem mais que fazer, não é? Já nos disse. mas havemos de. Nem que seja depois, quando tivermos só aqui as duas.
1: Ainda tem
2: 15 minutos. Pois, ainda dá para mais.
1: Gosto muito deste disco que a Carla tem na mão.
2: É? Então,
1: espetacular.
3: Trouxe, porque gosto muito da Cat Power e essencialmente também porque são os 20 anos deste álbum.
2: Ela
3: vai estar em Portugal no dia 13 de novembro.
2: Pois.
3: Ela vai fazer a tour dos 20 anos deste álbum. Sim, irei ver.
1: Eu
3: já tenho
1: via no ano passado.
3: Tu viste no ano passado
1: a tocar o Dylan.
3: Sim, exatamente. Ela fez um álbum de versões de canções do Bob Dylan. Sim, sem dúvida, muito bom. E este, o The Greatest, ela faz 20 anos e ela anda já neste momento a fazer a tour nos Estados Unidos e vem para a Europa no final
2: do ano, né?
3: Sim, em outubro, mais ou menos. E em Portugal estará 13 de novembro.
2: É só uma data?
3: É só uma data, já está esgotada.
2: Então pronto.
3: Já sempre, às vezes, revendo os bilhetes. Portanto, podemos pôr exatamente
2: então,
3: a música,
2: sim.
3: Que é o The Greatest. Quer escolher tu?
1: Não. É ótimo, é esse.
3: Este álbum é muito bom.
2: Então,
3: eu já vi várias vezes e não vou esquecer o primeiro concerto que vi dela no Coliseu do Porto, já há bastantes anos.
2: Sim.
3: Novinha, as duas.
2: Pois.
3: E ela decidiu vir para o público e cantar em cima das cadeiras. Foi excelente, foi maravilhoso.
2: Então, sem dúvida. Vamos ficar com Cat Power, The Greatest.

0: Obrigada, Carla, por esta belíssima escolha também. E agora queres nos presenciar com uma poesia ou um texto?
1: Pode ser.
0: O que é que tu compraste então na Feira do Livro?
1: Ai, queres um da Feira do Livro?
0: Porque não? Ah, não, João, desculpa, não te quero confundir.
1: Agora tenho um texto, já vou para a Feira do Livro. Posso ler aqui um certozinho de um dos contos do livro das cores do Rubanato.
0: Ah, boa.
1: E eu gosto especialmente aqui de uma parte sobre uma...
0: Qual é a cor?
1: O roxo.
0: Ah!
1: É dedicado.
0: Vamos lá.
1: Então, roxo amava violeta, que também amava magenta, e de quem tinha lilazes naturais. Roxo servia-se para selos de rainha, para nome de pessoas, para estado de coma, para pano de cobrir santo na quaresma, para laço de coroa de defuntos e para muita coisa que o Duque de Orleans tanto apreciava. Roxo era discreto. Bem trabalhado, servia de vestido de senhor em Paris e de pôr do sol junto ao mar, contaminado pelos encarnados limpos. Aguentava o peso das outras cores no arco-íris e, quando se excitava de conversas com Violeta, deixava-lhe cada nódoa negra que o professor Rouquinquin da Universidade de Montpellier classificou de rendez-vous d'amour. Entristecia-se quando, entre a vida e a morte, servia de afogado com possibilidades de socorros de náufragos. Ficava para ali cheio de respiração artificial, deitando água salgada por todos os orifícios e vendo alguns bombeiros voluntários a tomarem medidas de segurança. Não se sabia se vivia ou morria. Como está roxo, tanto tempo a lutar com a água gelada, roxinho de corpo que a alma já lá vai em quarta-feira de cinzas.
0: Ok, dá para perceber o bom e o mal da cor, não é, que escolhemos. Mas porquê o roxo? Porquê que achas mais piada esse? Ou também tens uma preferência por essa cor?
1: Por acaso não tenho preferência por essa cor. Sim. Se escolhesse assim cor, ia escolher o amarelo. Acho que
0: amarelo. Boa.
1: Sim.
0: Que às vezes o amarelo é desprezado, não é?
1: Não, eu gosto muito do amarelo. Acho que o amarelo não é a cor que viste, etc.
0: Olha.
1: Mas acho que o amarelo faz sempre muito alegria. Sim. Gosto muito do amarelo.
0: Pois. Sim.
1: Mas escolhi o roxo porque eu gosto muito deste início, do roxo que amava violeta, que também amava laranja, quem tinha lilazes naturais. Agora
0: Pois, as várias variantes da cor, não é? Sim, e há tempos estávamos a falar também do grená e o bordeaux, não é?
2: Verdade,
0: e podíamos explorar depois essas cores também, não é?
2: O grená está fora de moda.
0: Já não se diz grená, não sei, eu ouvi-te há uns dias, eu, grená.
2: Em defesa do grená.
0: Em defesa do grená.
2: Era um movimento.
0: Devia haver.
2: Acho que sim.
1: Vamos criar esse movimento, Associação de Grená.
0: Olha, estamos quase no final, mas ainda temos a companhia aqui do Silvio, ainda vamos trazê-lo ainda de volta. Mas trouxe agora também uma sugestão minha. O Tommy Guerreiro, que é um músico que esteve recentemente agora por Portugal, eu infelizmente ainda não fui capaz de o ver, mas vamos ficar com uma outra cor, uma cor que também não é muito bem vista, mas acho que também há coisas boas nesta cor, que é negro. Vamos ficar com El Camino Negro. Até já.

0: E como se aproxima a hora de Silvio ter que nos abandonar, temos pena, mas esperemos que haja uma próxima. Mas Silvio quer nos deixar ainda com um texto para a sua saída em grande. E vamos ficar.
1: Deixa-me só dizer que gosto muito disto que estavas a pôr aqui a tocar e que me lembra os Hermanos Gutiérrez, que eu queria muito ir ver.
0: Sim.
1: Vem cá, mas não consigo.
0: Pronto, a próxima sugestão também. Musical.
1: Pronto, então,
0: vamos ouvir.
1: Eu trouxe aqui um livrinho muito bonito, porque isto eram instruções como deve ser, não é? Da panela de pressão Silampos, e que era da minha mãe. A Carla também tem um igual.
2: Tenho um exatamente igual da minha mãe, é maravilhoso, é lindo.
1: As ilustrações são muito bonitas e...
0: Como é que é possível?
1: Isto deve ser aí dos anos 60 também.
0: Sim. Tinha-se esse cuidado, não é? Com o design, com as cores.
1: E eu acho muito bonito este bocadinho que diz assim: como colocar uma nova junta de borracha. Pegar numa junta da dimensão que pretende, não em encurtar. Molhá-la alguns segundos em água tépida com sabão. Colocá-la no encaixe da tampa com as duas extremidades juntas. Primeiro, carregue com os dois polegares nestas extremidades e depois em todo o círculo. Acabe a colocação com a ajuda de uma colher de madeira, apoiando fortemente centímetro por centímetro para fazer entrar a junta até ao fundo do encaixe. Eu acho isto maravilhoso.
0: É lindo! É lindo! A colher de pau que agora nem se pode usar, não é? É tão triste. Mas depois tem que se usar só plástico. Eu não sei qual é. Pronto. Eu também.
1: E portanto, isto para
0: olha,
1: dizer que
0: foi magnífico.
1: Há coisas instruções e nas
0: incrível,
1: receitas.
0: Sim. Não, todo esse cuidado. Quem foi a pessoa que escreveu essas instruções? Ir à pesquisa e ver se não, se depois não chegou a escrever mais instruções de outros eletrodomésticos, não é? Olha, obrigada, Silvio, por terem também aceito esta maluqueira de vir à segunda-feira.
1: Mas para a próxima, mais à vontade.
0: Mas foi ótimo, acho que foi ótimo. Eu é que não estava preparada para a poesia logo de manhã, mas é maravilhoso. É um bom pequeno almoço,
1: obrigado.
0: Não é?
1: Obrigado.
2: Olha, e há bocado.

0: perguntavas ler, sim, leio muitas vezes,
1: sim,
0: ao pequeno almoço.
1: É. Sim, porque é assim uma coisa curtinha e às vezes dá-te assim logo um hoje o dia vai correr bem, não é? Sei lá. Ok, obrigada. Obrigado. Silvio. Então, estavas a gostar daqui desta musiquinha. Ah, mas podemos ficar com uma sugestão do Silvio, que não tem muito a ver com o que passamos agora, mas é assim a banda do momento. Vamos ficar com Angine de Poitrin, que a dona Grande Coisa já teve. Exato.
0: Festival Tremor.
1: E deixa ver se eu encontro aquela musiquinha. Ah, espera lá, são dois, acho eu. Exato. E vamos ficar exatamente com esta. Vamos ficar com o Fabianque. E voltamos já, porque continuamos aqui com a Carla até bem perto do meio-dia. Ficamos então com Angine de Poitrin.

0: E continuamos aqui na companhia de Carla Gomes, no nosso café. Ele é especialíssimo, é o último. Vamos partir, mas voltamos depois em setembro ou outubro. Estaremos de volta. O verão vai ser preenchido pelos novos formandos e novos programas, portanto podem vir aí novas ideias, novas vozes, vêm com certeza novas vozes. Ficamos com esta sugestão do Silvio, mas também apreciada aqui por nós as duas, né? Angie and the Potrin, que é a banda agora que está aí na berra, e eles que vão estar no Calorama, no próximo festival Calorama, da edição deste ano. E tu, Carla, que os chegaste a ver nos Açores, no Tremor, não é? E que foi assim um dos concertos mencionados, não é?
1: Porque era a primeira vez que estávamos a vê-los em Portugal.
0: Pois, sim.
1: Ainda era uma surpresa na Europa.
0: Sim.
1: E sim, foi um sucesso esse concerto, foi excelente.
0: Olha, mas então, trazes-nos aí mais um textinho para acompanhar este café alé. Vamos ficar. Escolhe aí, diz lá.
1: Ok, tenho aqui do Mário Henrique Leiria. Vou para a poesia, não para a prosa, vou para a poesia. O catavento tem obrigações legais, deve catar o vento. Portanto, quando o vento passa, diz logo atento: espera aí, preciso de te catar. Mas o vento sempre a passar tem outras coisas em que pensar. Não está para ser catado no ar. E vai passando desatento ao catavento, sem se importar com o tristonho catador de vento. Obrigado legalmente a catar o vento. Então, o catavento senta-se no telhado, aporrinhado e sem vento, para legalizar o seu direito de ser elemento respeitado pelos elementos. Sentado no telhado, queixa-se: isto não é vida.
0: Que é um surrealista, não é? E é aquela área que eu gosto de comer tudo e que gosto sempre de brincar com as palavras e até musicalmente, não é?
1: Eu
0: acho isso magnífico. E pronto, olha, fico mesmo feliz com este meu café. Olha, tive sorte com os meus convidados. Olha, mas finalmente temos aqui passatempos ainda temos, vamos a tempo, porque depois basta vocês enviarem um e-mail para ficarem habilitados a ganhar. Então, um deles é para a Casa do Cinema, dia 1 de julho, já esta semana, é para o filme Aos Nossos Amigos, de Adrian Orr, para 1 de julho, a sessão das 9:30. E então, basta vocês enviarem um e-mail para secretaria@ruc.pt com os vossos dados pessoais, o vosso nome, cartão de cidadão, número de cartão de cidadão e o vosso contacto. Este filme trata-se de Sara e Pedro, jovens adultos de um subúrbio operário de Madrid. Adoram armar confusão juntos, mas quando começa a estudar teatro, Sara faz amigos novos que a introduzem a outro mundo. Apanhada num turbilhão de amor e festas, fica dilacerada, dividida entre os amigos antigos e o mundo novo, a que é exposta ao entrar na idade adulta. Rodado ao longo de 4 anos da vida de Sara, a partir da construção que ela faz da sua própria identidade, o filme constrói um paralelo cinematográfico, transformando a sua protagonista na sua personagem com as ferramentas da ficção. Adrian Orr, o realizador, filma o crescimento como experiência real, não como convenção narrativa, e a câmara torna-se cúmplice, não observadora distante, permitindo que o tempo molde os corpos, as relações e a identidade. Parece-me bastante impactante este filme. Aos Nossos Amigos, dia 1 de julho, às 9:30, na Casa do Cinema. Habilitem-se então a ganhar bilhete. Mas também temos para o Indie Lisboa, que vai passar aqui pelo TAGV, temos 26 Quem Tem Medo, de Zurita de Oliveira, e também com conversa pós-filme com Daniel Belo, jornalista. Também para o mesmo dia e para a mesma sessão, portanto escolham entre uma coisa ou outra. Este filme celebra a vida e obra de Zurita de Oliveira, música, intérprete, compositora e autora que muitos reconhecem como a pioneira do rock e do rock and roll em Portugal. Fez da música é um ato de desobediência, abrindo caminho num tempo com pouco espaço para mulheres livres. Entre canções e testemunhos, o filme recupera a sua memória e faz das suas letras inéditas um gesto de resistência, cantado e tocado por mulheres de hoje. A sessão de dia 1 de julho, às 9h30, seguida então de conversa com Daniel Belo, para comentar o filme. Daniel Belo, que é também... passou também pela Feira do Livro e é conterrâneo aqui da RUC, também é ruquiano, portanto é um bom mote para ir aproveitar, e envia então um e-mail para secretaria@ruc com os vossos dados acima mencionados e falarem de qual o passatempo que vos interessa, com o vosso nome, número de cartão de cidadão e contacto. Fica aqui então, e temos um bilhete para cada destes filmes diferentes, para cada um. Continuamos então aqui com a Carla. E Carla, o que é que trouxeste mais de música? Queres deixar aqui uma sugestão?
1: Pode ser. A banda sonora do filme The Life Aquatic, pelo seu Jorge.
0: Sim, ok. Sim, sim. Boa escolha. Espera lá, que acho que ainda tenho aqui o teu. Acho que sim, tenho que. E vamos então. Queres escolher? Tu tens uma.
1: Sim, pode ser a 2,
0: uma preferência.
1: A Life on Mars.
0: Ok. Também está o teu?
1: Ah, desculpa.
0: Então. Porque.
1: Sonora incrível.
0: Ah, não, o filme. E o filme também, não é? É acompanhar o filme com a banda sonora. E o seu Jorge, que sabe reinventar, que eu acho fabuloso. E tem uma voz, aquela voz rouca que assim, sussurrada ao ouvido, é tremendo. Faz tremer. Vamos ficar então com ele, Life on Mars, versão de seu Jorge. Até já.
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0: Então ficamos com o Seu Jorge e o tema, um álbum dedicado a David Bowie, mas também foi banda de sonora do filme. Mostra-me a capinha que eu agora. The Life Aquatic. E teve imenso sucesso, não é? Isto deu assim. Quer como ator, não é? Que o Seu Jorge aparece na Cidade de Deus.
1: Mas ele aqui faz a banda sonora quase ao vivo, porque ele vai
0: tocando no filme. Pois, porque aparece no filme, portanto é importante verem também o filme e a música que acompanha. Mas o seu Jorge, que é descoberto assim no filme Cidade de Deus, que foi um filme que me marcou imenso quando saiu, assim. Marcou toda a gente, não é? E a banda sonora também era importantíssima. Desse filme, A Cidade de Deus, assim, a banda sonora é das melhores. E o Seu Jorge vem de uma condição não muito boa, não é? E depois consegue dar assim um salto passado uns anos e está num filme de Hollywood, não é? Norte-americano. De Hollywood, não, norte-americano, não é? E já passou por Portugal várias vezes, mas era engraçado ver ao vivo o Seu Jorge a tocar esse disco. É, sim. Vamos ver, pode ser que seja possível. Estamos quase na reta final. Eu trouxe, não sei se tem muito a ver, olha, mas eu gosto muito, já que fomos ao Brasil e à língua portuguesa. Eu também trouxe aqui um trabalho que gosto muito do Ricardo Ribeiro, com Rabi Abu Kali e Ricardo Ribeiro. E vamos descobrir um desses temas. Como começámos aqui com música árabe, portanto também não vai estar longe do início que fizemos aqui no Café Olé, no início depois da crónica, não é? Que tivemos aqui que tratar aqui de algumas questões no nosso estúdio, mas conseguimos. Olha, eu tenho sempre aquela coisa de quando não sei qual tema escolher, se o amor, deixa cá ver, quando não sei qual o tema a escolher, vou sempre para a 7.
1: Okay,
0: quando te vejo sorrir, vamos ver.
1: Mas eu esta... não conheço o álbum, portanto
0: não?
1: Não sei. Não.
0: Deixa ver, mas esta é muito compridita. Vamos aqui a Amarrado à Saudade. É isso. Vamos ao Amarrado à Saudade, então, com Ricardo Ribeiro e Abu Kali. Até já.

0: E sem querer, fomos também buscar a poesia de José Reis, o que está presente neste trabalho de Ricardo Ribeiro com Rabi Abu Khali, que se apresenta também com Luciano Biondi no acordeon e Jarod Caguin na percussão e Rabi Abu Khali no alaúde. Fica então aqui também bem. Para acabar esta malandragem. Malandragem vem a seguir, não se esqueçam. Este café olé, que é o último, mas é o último da segunda-feira, porque amanhã há mais, até sexta-feira, temos os nossos locutores a fazer esta semana ainda e a próxima semana será novos programas. Mas quero agradecer à Carla mais uma vez e ao Silvio, que já esteve aqui connosco também, a trazer-nos esta poesia misturada com música. Que também a nossa cidade esteve a comemorar também na Feira do Livro toda essa junção e os sunsets poéticos também que valeram a pena na esplanadazinha do Museu da Água. E continua a existir poesia, não é? Todo o dia, que não seja só. Às vezes as pessoas têm medo da poesia, não é? De não perceber. Às vezes, se calhar, também não é para perceber, é só para saborear as palavras e as misturas que se constroem, não sei.
1: Isso já é a poesia, saborear as palavras.
0: Pois, é um bocadinho. Olha, tens algum. Estamos mesmo na reta final e queria só trazer. Não sei se tens algum textinho que querias.
1: Eu termino assim, então, com um pequenino.
0: Bora.
1: Do livro Flores Secas da Locas Cruz. Um pequeno poema, um bocadinho agora mais reivindicativo.
0: Ok, boa. Também é preciso.
1: Sim. Sou mulher. Para entrar no país, dizem-me que preciso escrever o nome do meu pai ou do meu marido. Dizem-me que preciso escrever o nome do homem que é dono de mim. Dizem-me que por ser mulher há um homem que é dono de mim. Dizem-me que por ser mulher não sou dona de mim. Dizem-me que por ser mulher não sou livre. Não. Sou mulher.
0: E olha, há pouco tempo também no Sunset Poético na Feira do Livro foram escolhidos temas só de escritos por mulheres e este tema está muito patente que a mulher continua na luta de ser livre e de poder construir a sua vida sem amarras. E a poesia também pode ajudar. E a música também. Dizem que não, mas acho que sim. E
1: palavra,
0: já
1: palavra.
0: Se fala, sim, a palavra é importante, seja em que contexto for. E qualquer dia são-nos receitados, idas ao teatro, idas ao cinema, idas a concertos.
1: Inscrições,
0: portanto,
1: culturais.
0: Exatamente.
1: Vai
0: existir, não é? Em princípio vai existir. Olha, ficamos mesmo por aqui. O Café Olé então volta até sexta-feira. Terça-feira tem sempre também o Franklin e o Samuel a seguirem aqui o Café Olé, fazer companhia de manhã. Voltamos então para a próxima grelha. Fiquem bem.
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vai fazer uma paragem agora no verão, mas voltamos lá para setembro, para a grelha de inverno. Não se esqueçam que depois a malandragem também vai estar a atualizar os vários programas que têm estado em falta. Portanto, podem continuar a ouvir em podcast através do site da Rádio Universidade de Coimbra, em ruc.pt. Começamos este balanço então com António Adolfo, que homenageia Cole Porter em 2024 com este trabalho Love Cole Porter, e ficarmos com You Do Something, You Do Something To Me, que é a última faixa deste disco. Vamos ficar ainda com António Adolfo então.

0: escola. Aí a Dani com a mala dela vai aqui em cima amarrada.
1: Então, a Praia Dura, vocês estão aqui, ó. Estão aqui, a gente está aqui, qual é, Lucão? E tá vindo essa bomba aqui, ó.
2: 5, 4, 3, 2, 1.

Seguimos agora para Leomidea, que já o trouxemos aqui várias vezes. Ficamos com este temazinho assim bastante veranisco, Praia Vermelha. E agora a seguir, começamos então esta malandragem com o tema de Adolfo. António Adolfo com o tema de Cole Porter, e ficamos agora com Praia Vermelha do Sul, de Leomidea. Sendo hoje dia de São Pedro, dia 29, mas também no Brasil são menos 4 horas neste momento, e celebra-se o Dia do Pescador. E trago para hoje aqui um artista que já andava aqui em pesquisa há algum tempo, que é o Babo Moreno, que na verdade é Fábio de Oliveira, que mistura a música instrumental, mas mistura todas as suas influências, e não deixa de existir aqui um Brasil bastante vivo. Ele que de momento está por Londres, e este tema dedicado ao gitano de SP.

Malandragem aqui entre Portugal e Brasil, a flutuar pelo Oceano Atlântico. E escutamos ainda Babo Moreno e o tema Rei da Pesca. E a seguir fazemos um destaque a uma querida amiga, que é a Alexi Liberali, que já foi nossa entrevistada aqui para a Malandragem ou Malandragem. E ela que está com um novo disco aí, fresquíssimo. E vamos ficar com dois temas aqui escolhidos pela Malandragem. Alexi Liberali, que já vive em Portugal há umas décadas e está pelo norte de Portugal, mas traz-nos esta montanha russa 33 e vamos ficar com o tema Tudo o que quiser e logo de seguida ficamos com outro tema que já vos digo. Ela que traz aqui sonoridade bastante diferente, um pouco de rock, um pouco de pop, e também então trazemos essa mistura nestes dois temas, Tudo o que quiser. 33 é o tema que abre este disco e logo de seguida vamos ficar com Toda Errada, também de Alexi Liberali.

E depois de fazermos destaque aqui à música brasileira, deixamos entrar agora os Polívora. Eles que são de Mãe Martins e lançaram há pouco tempo este EP A Day Out, e escutamos Someone, Anyone, Everyone. E é composto por, então, música dos Polívora e letras de Tiago Moutinho. Antes deixámos para trás, então, Alexi Liberali, e todas as músicas são de Buda Guedes, compostas por Buda Guedes. Seguimos agora para a junção de Portugal e Brasil com Capitão Fausto e Tim Bernardes.

E nesta malandragem a deixarmos entrar novamente Zé e Barra Infinito em Nós, é o tema que ainda escutamos. O seu trabalho afim, e ele que vai estar este próximo fim de semana no Mimo, em Guimarães, portanto apareçam por lá. É um festival que também vem de São Paulo e Olinda. E agora, este ano, volta para... é cumprido na cidade de Guimarães. Para trás deixamos então Capitão Fausto e o seu último trabalho, Subida Infinita. E este tema que partilha com Wallenstein e Tim Bernardes, as duas vozes juntas na Cantiga Infinita. Seguimos para uma voz que também está aí na berra em Portugal, é Rita Cortesão, que ela ganhou o Festival Termómetro, e este tema, O Tempo Que Fica, é também considerado uma das melhores canções do ano passado, e vamos já ficar com ela. Até já.

Quase no final desta malandragem ou malandragem última, que vamos deixar a grelha de verão entrar para outras pessoas novas que estão por aí a aproveitarem este tempo de antena para experimentar, aprender e trazerem-nos coisas novas. Esta malandragem de hoje ainda faz destaque a seguir a uma banda aqui de Coimbra, são eles Birds Are Indie, mas antes deles estamos a escutar ainda Vitória, que é um projeto perto de Leiria, que lançaram em 2025 Color Schemes of Kitchens, e ficamos com este Yellow Green Crayola, eles que trazem este rock melódico e surge ao mesmo tempo, é bonito. E depois ficamos também com o brasileiro músico Luís Villora com o tema Travessia, e que é um trabalho de estreia e que chama-se Em Trânsito, e passa aqui também a trazer-nos a sua guitarra, mas aqui com várias influências também presentes no seu trabalho, que haveremos de voltar a ele para conhecer melhor este disco. No entanto, vamos então até os Birds Are Indie, que também têm um novo trabalho, The Stone of Madness, e vamos ficar com o tema I Could Love, e já voltamos, ainda trazemos mais outro tema de Birds Are Indie, eles que vão estar na Romaria em Gouveia daqui a 2 semanas mais ou menos, ou três semanas, e estarão por lá então a apresentar este novo disco. Vamos ficar com eles.

Fazemos então destaque também a estes Birds Are In Day aqui, as nossas colegas aqui, bem perto de Coimbra. Eles que são uma dupla, então é Ricardo Jerónimo e Joana Cocker, que também se juntam a um amigo de longa data. E vão-se apresentar em breve na Romaria Cultural em Gouveia. Apareçam por lá, pesquisem. É um festival gratuito e fica no interior de Portugal, vai ser bonito. Ficamos com este No More Alibis e anterior ficamos com outro tema, I Could Laugh. Está englobado então neste disco The Stone of Madness. Eles que viajam pelo pop, mas agora estão um pouco mais rockeiros, mas este tema traz-nos aqui uma eletrónica bastante diferente e é mais um disco a ter em conta para escutarmos.

E ela que vem de Belo Horizonte. E vamos ficar também com o sussurro de Bruna. E voltamos então em breve. 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Até breve.

0: António, não te tenho visto. 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

0: bola, ele enfia a bola.
1: Ele tem um prédio pequeno.
2: Fala
1: que o prédio.

0: saiu, fomos virando a quadra ali e eles ficaram distraídos, tá ligado? Nessa a gente subiu, demorou um tempão e subiu até o topo do prédio. E a gente tentava chamar eles, mano. Tá ligado? Oh, com o telemóvel. Oh. E nada. Ficava assim com o telemóvel, mano. De repente o Marco olhou, mano. Eles falaram que ia subir de janela por janela, mas eles já estão lá e a gente nem viu. Entendeu? A gente subiu por dentro de um outro prédio, subiu até o topo no telhado, passamos pelos telhados e entramos por uma janela que tinha no topo do prédio. Entendeu?
1: Tá ligado? Sim. O João.
0: Foda-se,
1: João.
0: Do lado.
1: Vai ter que não tu faz.

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1: Boa tarde, são 18 horas e chegou o momento de atualizar a informação na antena da Rádio Universidade de Coimbra. A Associação Académica de Coimbra conseguiu reduzir a dívida que tem em mais de 300 mil euros. É um resultado preliminar do relatório de atividades do segundo mandato da Direção-Geral da Associação Académica de Coimbra, que vai ser apresentado amanhã em Assembleia Magna. Em comunicado de imprensa, a DGAC adianta também que já foi concluído 52% do plano de atividades apresentado no início do mandato e que se registou uma quebra de cerca de 350 mil euros em dívidas internas e externas. O relatório vai ser apresentado na Magna de amanhã. A RUC vai estar presente em emissão especial a partir das 6 da tarde para acompanhar em 107.9 FM ou em RUC.pt. O Presidente da República de Cabo Verde vai ser distinguido com uma medalha de ouro pela UC depois de amanhã. José Maria Neves iniciou os estudos na Faculdade de Direito da Universidade de Coimbra. A condecoração procura dar destaque ao papel que tem desenvolvido enquanto governante. Também é uma forma de realçar as relações que têm sido estabelecidas entre a Universidade de Coimbra e Cabo Verde a nível académico e de investigação. A cerimónia vai contar com intervenções da reitoria, com uma conferência sobre a criolidade e o futuro da humanidade e ainda com animação musical. A distinção vai ser feita no Colégio da Trindade às 11h30 da manhã de quarta-feira. Também a Universidade de Coimbra lançou uma moeda comemorativa, o que não acontecia desde 2020. A moeda assinala o fim da recuperação do passe das escolas no Polo 1 da UC. Homenageia Dom Dinis, fundador da Universidade de Coimbra, e ganha o nome Fundação da Universidade. A moeda de 2 euros tem o custo de cerca de 30 euros. Posicionar Coimbra como a região líder do espaço em Portugal. É este o objetivo do Coimbra Supernova, um acordo assinado hoje na cidade. A aliança busca reunir talentos e valorizar o cluster da região. Assim, o Coimbra Supernova dá destaque ao setor espacial e procura fixar empresas ligadas ao espaço na cidade. A iniciativa foi apresentada hoje de manhã no Convento de São Francisco. Envolvidos no projeto estão a Câmara Municipal de Coimbra, a UC, o Instituto Pedro Nunes e outras entidades da região.
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1: O termómetro marca 26 graus em Coimbra, segundo o Instituto Português do Mar e da Atmosfera. Até ao final do dia, a temperatura cai até aos 17 graus, com o céu a manter-se limpo. Amanhã, a temperatura é semelhante, com máxima de 30 e mínima de 16 graus Celsius e céu pouco nublado.

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1: Passam 4 minutos das 6 e é bastante o trânsito em Coimbra. Na zona da Portagem e do outro lado do rio, na Avenida João das Regras e Inês de Castro, formam-se filas em direção à Ponte de Santa Clara. Na Rua da Brasil também muito movimento em ambos os sentidos, bem como na parte superior da Ladeira do Seminário. Trânsito ainda na zona da Solum e no acesso à rotunda junto à Casa do Sal.

termina assim mais uma síntese informativa, desta vez na voz de Jaime Nunes. A informação regressa hoje às 9 da noite. Até lá, continue na companhia da RUC em 107.9 FM ou em RUC.pt. Tenha o resto de uma boa segunda-feira.

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Muito boa tarde, sejam bem-vindos a mais uma de Santos da Casa. Hoje começamos no Porto. Estes Postos de Saudade são do Porto, vão ter disco novo, o próximo disco, o próximo álbum em novembro deste ano, e dão a conhecer este primeiro single desse novo trabalho. O single chama-se Modern Life. Depois de Modern Life, damos um salto até uma velha canção, aqui com uma nova versão, Electric Man, ele que passou este ano pelo Festival Santos da Casa, com um espetáculo em Ceira, resolveu pegar em algumas versões que já tinha feito e juntar mais esta, para fazer um EP de versões, um EP digital de versões. Vamos até aos anos 80, vamos até aos Rockivários, Cristina. Beleza é fundamental na recriação de Electric Man em 2026.

Chama-se Magia e é o terceiro single do próximo disco de José Cid, que se vai chamar Jovem aos 80 e sai em setembro. Antes Electric Man e uma versão de um velho tema dos anos 80, Cristina, dos Roquivários. Seguimos com o novo trabalho de Carlos Peninha, um trabalho com muitos convidados, só para citar dois, por exemplo, o Xia ou, por exemplo, também Zeca Medeiros, que aparece neste poema dos Náufragos Tranquilos.

Chama-se Barragem, é um dos temas do novo EP de Lica. Antes estivemos com Alice Boa Vista e Boa Nova e também com Carlos Peninha, poema dos Náufragos Tranquilos, com a voz de Zeca Medeiros. 7h25, vamos para os destaques desta semana em primeira apresentação. Começamos com o primeiro tema do novo trabalho de Cabrita, que vai surgir em outubro. O primeiro single chama-se Good Morning e é o nosso Santo Moldar para esta semana no Santos da Casa. Logo depois, vamos para a recordação do primeiro álbum do The Legendary Tiger Man. O disco chama-se Naked Blues. Hoje ouvimos por aqui a faixa Lust, primeiro então Cabrita e depois de Legendary Tiger Man. Vamos então ouvir o Cabrita, que é deste lado daqui, ok? E parece que

0: Yes.
1: Chama-se Lust, é um dos temas de Naked Blues, o primeiro álbum de Legendary Tiger Man, data de 2002 e é o nosso álbum recordação para esta semana no Santos da Casa. Antes estivemos com o Santo no Altar, o tema que roda por aqui todos os dias. Quanto ao álbum recordação, vamos variando os temas. Quanto ao Santo no Altar, tema novo para Cabrita, vem por aí um novo disco no último trimestre. O novo tema chama-se Good Morning. Seguimos também com um novo tema para Bandua. Chama-se Barquinho.

É Blaia e Maria João, antes estivemos com os Bandua e Barquinho, e já tenho aqui comigo a Sofia Leão e o André Júlio Turquesa, que vão estar amanhã em Café Duplo para uma pequena conversa. Antes passamos pelo disco de 2025 da Sofia e o tema não seria tão triste.

0: Não Seria Tão Triste, o disco Mar de Sofia Leão de 2025. Boa tarde, Sofia. Boa tarde, André.
1: Olá, boa tarde.
0: Começamos pela Sofia, já que começamos a ouvir a música da Sofia. Fala-me um pouco, digamos, de como é que foi, digamos, começar a criar este, digamos, este disco que saiu ano passado, apesar de nós já te conhecermos das músicas desde os 13 anos, pelo menos.
2: Sim, é verdade. Eu, quando tinha 13 anos, fui gravar pela primeira vez em estúdio.
0: Vozes num tema para o disco do teu pai, para o Rodrigo.
2: Sim. E era ainda no outro dia falaram sobre isso, achavam que era uma língua que existe. Não, aquilo é uma música que eu cantava em pequenina. Fizemos um reverse do áudio e criámos uma nova língua. Pronto. Portanto, eu já tinha tido essa experiência em estúdio e desde pequenina que o meu pai nos envolve a todos muito lá em casa no processo de criação. Ele pede-nos a mim, aos meus irmãos e à minha mãe também para fazer maquetes. Portanto, eu sempre tive esse à vontade e sempre gostei muito dessas experiências. E depois, aos 15 anos, recebi um computador e consegui instalar assim, um programa para fazer música. Recebi um teclado assim pequenino e fui gravando estas ideias. Algumas delas já têm 3 anos. Eu agora tenho 19, portanto, algumas comecei a escrever há 4 anos.
0: O trabalho com o João Leutério, qual a importância do João Leutério, digamos, neste disco?
2: Sim, o João foi a pessoa que produziu o disco, foi que esteve em estúdio comigo a produzir o disco e a dar-me algumas inputs e ideias de estrutura, e tocou baixo em vários temas e foi muito importante, sim.
0: André, tu tens, como André Júlio Turquesa, para além de todos os teus outros projetos, ainda do De Turquoise, não sei se lembras do De Turquoise, aqui no Festival Santos da Casa, aqui ao lado, aqui nesta salinha, neste palco ao lado, aqui ao lado do De Turquoise, tens dois discos, o teu último disco é de 2024, o disco de reclamações. Fala-me um pouco, digamos, deste projeto, digamos, de André Júlio Turquesa, como é que foi, digamos, também, digamos, este disco de reclamações?
1: Sido uma boa experiência, já vão há alguns anos a tocá-lo em diferentes formatos e até lá fora também, a tocá-lo para pessoas que não
0: percebem português.
1: Não percebem português.
0: Exatamente, a falar para o cabo cada um.
1: E tem sido muito prazeroso andar a tocá-lo. Hoje em dia já não o tenho andado a tocar tanto. Mas ainda tenho vontade de o tocar, apesar de já andar a trabalhar noutras coisas
0: Já falamos um bocadinho mais disso também. Agora queria falar do Café Duplo, ou seja, quando vocês receberam este convite, quando souberam quem era o vosso companheiro, companheira, digamos, nestas 24 horas de trabalho, como é que foi, o que é que foram pesquisar, digamos, do colega, o que é que conversaram ou não conversaram antes de hoje, quando se encontraram nos estúdios da Blue House?
1: Nós... Queres falar
2: para nós? Portanto, eu recebi o convite em janeiro e fiquei logo muito feliz com a ideia, não sabia quem era o André ainda, e disse logo que sim, que era uma experiência muito, muito interessante. E depois fui pesquisar sobre ele no YouTube e lembro-me de aparecer assim um vídeo dele a tocar. E até estava com o meu pai nesse momento no carro e queria começar a ouvir para pensar em coisas. E depois estive ali uns meses sem pensar nisto. Portanto, eu ouvi ali uma música ou duas em janeiro ou em fevereiro, acho que foi em fevereiro. Depois não pensei mais nisto. E de repente, há uns dias, o André mandou mensagens também. E falámos um bocado por WhatsApp e ouvimos o projeto. Ele disse para ouvir o último álbum dele, o disco de reclamações. E eu ouvi com muito gosto. Ouvi hoje também outra vez na viagem e soube muito bem. É mesmo impressionante o jeito que ele tem de arranjos e de estrutura. Hoje estávamos a tocar uma das músicas dele e é realmente um mundo inteiro numa só música. É muito bonito e estou muito feliz por estar aqui a partilhar estas 48 horas. Na verdade, vão ser 48 horas.
1: Exatamente.
0: Do teu lado, André.
1: Eu estou a adorar esta experiência até agora também. Foi uma surpresa muito agradável. E, enfim, nós estávamos... Eu também já não conhecia a Sofia e depois fui só muito recentemente é que fui ouvir o disco dela e gostei muito, já lhe disse. E viajei mesmo, adorei as canções e os arranjos e a forma como o disco está produzido também. E entretanto, nesta última semana, em teirarmos já para o que iríamos fazer, nós fomos falando assim, trocando umas ideias, a ver o que é que poderia ser giro fazer. Mas depois falei também com o nosso querido amigo Furtado, no sentido só de elucidar assim do que é mais ou menos normal as pessoas fazerem no café duplo, o que é esperado, se é esperado alguma coisa em concreto. Ele disse-me que dependia muito dos artistas e do encontro, e que há muitas experiências. Às vezes a malta resolve cantar mesmo temas uns dos outros, outras vezes até
0: temas de outras pessoas.
1: Temas de outras pessoas, às vezes
0: costuma-se criar também um tema, segundo quando possível, sim, a maior parte das vezes. Como é que...
1: Às vezes coisas improvisadas e pronto, nós tivemos agora a primeira experiência e já nos surpreendemos um ao outro por começarmos exatamente por aquilo que eu acho que era o que eu menos esperava. Acho que foi, eu não sei.
2: Eu também não estava à espera.
1: Se calhar ia-te mostrar uma música minha, tu uma
2: eu
1: tua.
2: Também, íamos... Isso deixámos para o fim, na verdade.
1: E na verdade começámos a tocar e fizemos.
2: Pai, três ou quatro ideias.
1: Sim. Temos três ideias de músicas que são, na verdade, já canções assim bem sólidas.
2: Sim, sim.
1: Já agora, de forma muito rápida e espontânea. Foi muito...
0: Em alguns casos deste café duplo, que acontece amanhã, e com amanhã, o último desta, digamos, desta série, depois de uma paragem, antes de uma paragem para verão, mas é sempre no fim de cada mês, na última terça de cada mês, às 7:30, costumam por vezes estar os dois artistas em palco durante cerca de uma hora. Às vezes, digamos, vão alternando entradas e saídas em palco. Uhum. Vocês já digamos, alinhavaram algumas coisas, já começaram a pensar no que é que vai acontecer amanhã às 7:30, mais concretamente?
2: Já.
1: Sim. Já, não sei se podemos revelar.
0: O que vocês quiserem, só o que vocês quiserem.
2: Tem de vir para ver.
1: Mas vai ser bastante eclético, posso dizer. E vamos encher o palco de brinquedos e de diversidades.
2: Brinquedos, é verdade, temos vários instrumentos, felizmente. Isso foi uma coisa que nos surpreendeu aos dois também, acho eu. Foi chegar e ter logo imensas coisas para brincar, imensos instrumentos diferentes.
0: O estúdio da Blue House é muito interessante.
2: Sim, é super. E depois os cães e as pessoas estão lá todos a trabalhar, são todos.
0: Não vão levar também os cães para palco.
2: Vamos. Então, claro que vamos. não vamos. Mas temos vários instrumentos. Começámos ali a brincar com alguns, íamos cantando, depois íamos gravando com o telefone para não nos esquecermos e deixámos as nossas músicas mais para o fim do dia. Tivemos ali umas boas horas a jamar, que é a expressão que se usa para inventar coisas.
0: Sofia, tu dizes que ainda é recente, tu já estavas para aí a falar de coisas, já estás a criar, já tens timings para ti, para 27, 26 ainda, para, digamos, para pôr qualquer coisa cá fora, digamos, de André Júlio Turquesa ou de qualquer um daqueles outros projetos.
1: Sim,
0: que andas envolvido.
1: Andado envolvido numa série de projetos, inclusive a produção de discos de outros artistas.
0: É uma falda, não é? Também já passou. Sim. É uma ex-Matilde, agora uma falda.
1: Sim, é uma falda que vai.
0: Que é nome próprio dela.
1: Que, pronto. Este ano ela terá um trabalho novo a ser lançado e, entre outras coisas, há um disco também que estou a fazer com o percussionista Yuri Oliveira. E vamos lançar esse disco para o ano também. Mas eu estou agora em processo de construir um disco novo meu, um EP de canções, e também tenciono lançá-lo para o ano.
0: A música que ouvimos antes passa pelo espetáculo amanhã, não?
2: Não. Em princípio, não.
0: O panfleto passa pelo espetáculo da manhã?
1: Não tinha planeado, mas pode ser uma sugestão.
0: Ficamos com o panfleto.
1: Pode ficar aqui
0: ficamos aqui com o panfleto. O relógio, digamos, tem uma ditadura horrorosa. Já se faltam menos de 3 minutos para o final desta emissão. Muito obrigado aos dois.
2: Obrigado.
0: Até amanhã.
2: Sim.
0: Apareçam, como dizia a Sofia, apareçam amanhã às 7:30. As pessoas nos estão a ouvir. As pessoas nos estão a ouvir e que são aqui de Coimbra e que têm possibilidade que apareçam amanhã às 7:30, então, no Café Concerto do Convento de São Francisco, para este último café duplo. Em julho e agosto não há. Temos já a voltar a ver. Em julho e agosto não há, por isso depois tem que procurar muita música que também vai haver por aí na cidade e outras atividades, mas amanhã a partir das 7:30 André Júlio Turquesa e Sofia Leão no Café Duplo. E aqui fica, como tinha dito, o panfleto.

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Boa tarde e sejam bem-vindos a mais uma emissão do Boca de Sino. Eu sou a Beatriz Monteiro e vou estar convosco até bem perto das 21 horas para uma viagem até à década de 70. A viagem de hoje retorna ao disco da década de 70. Vamos até à nossa única e primeira dose dupla com Chuck Sizzle. Ficamos até no álbum de 1979, Just For You, e vamos ouvir o tema Don't Tell Me You're Sorry. Para acompanhar, ficamos com o tema Sizzling Hot. Já sabem, fiquem ligados aqui na RUC, no 107.9 ou em RUC.pt.

Ouvimos de baixo System Hot de Chuck Gissell. Ficamos agora também em 1979 com outra dose dupla, mas agora de Tom Moulton. Vamos até ao álbum TGM e ficamos com o tema I Don't Need No Music, para acompanhar Small Circle of Friends.

Estamos a terminar de ouvir A Small Circle of Friends, de Tom Moulton. Já passámos a primeira metade desta hora de ouvir A Small Circle of Friends, de Tom Moulton. Já passámos a primeira metade desta hora do Boca de Sino.

Chegamos ao fim deste Boca de Sino. Vamos terminar esta viagem até ao disco da década de 70, em 1977. Vamos visitar o álbum Sons of the Gods, de Ripple, e ficamos com o tema Victorious. Já sabem, o Boca de Sino termina por aqui, mas regressa para a semana. Até lá, fiquem ligados ao éter da Rádio Universidade de Coimbra, aqui nos 107.9 em ruc.pt. O meu nome é Beatriz e desejo-vos uma boa semana. Até já!

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1: Boa noite, são 9 horas. É tempo de atualizar a informação na Rádio Universidade de Coimbra. A região de Coimbra deu hoje um passo estratégico. Com o lançamento da Coimbra Supernova, uma aliança que junta a Universidade de Coimbra, a Câmara Municipal, o Instituto Pedro Nunes, empresas tecnológicas e outras entidades para criar um verdadeiro conjunto dedicado ao estudo espacial. Segundo a Câmara, o objetivo passa por reforçar a competitividade internacional da região, atrair investimento e talento, bem como duplicar a dimensão deste setor até ao final da década. A Universidade de Coimbra volta a organizar esta terça-feira, 30 de junho, mais uma edição do Meet Our Job, uma iniciativa que aproxima estudantes e recém-diplomados no mercado de trabalho. O evento reúne dezenas de empresas e instituições de diferentes setores, permitindo aos participantes contactar diretamente com empregadores, conhecer oportunidades de estágio e emprego e participar em sessões de recrutamento. A iniciativa pretende facilitar a transição dos estudantes para a vida profissional e reforçar a ligação entre a universidade e o tecido empresarial. Música. 57 processos para obras em edifícios degradados estão atualmente em curso na Baixa de Coimbra, revelou hoje a Câmara Municipal. A autarquia pretende acelerar a reabilitação do centro histórico intervindo em imóveis devolutos ou em mau estado de conservação. O objetivo é melhorar as condições de segurança, atrair novos moradores e dinamizar o comércio local. A iniciativa insere-se na estratégia de regeneração urbana da cidade, numa altura em que a pressão sobre a habitação continua a aumentar.
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1: Quanto ao estado do tempo, a noite desta segunda-feira deverá ser estável em Coimbra, com céu limpo, vento fraco e temperaturas a descer até aos 16 graus. Já para amanhã, terça-feira, espera-se um dia de muito sol e subida de temperaturas, com máximas a rondar os 32 graus e sem previsão de chuva. A partir de quarta-feira, o calor deverá intensificar-se significativamente na região.

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1: No trânsito, a esta hora, não há registro de condicionamentos significativos nas principais entradas e saídas de Coimbra. Ainda assim, recomenda-se alguma atenção na Zona da Baixa, na Avenida Fernão de Magalhães, na Casa do Sal e nos acessos à Ponte de Santa Clara, onde é habitual verificar-se maior intensidade de circulação ao final da tarde e início da noite. A síntese informativa foi hoje na voz de Manuel Marques. A informação retorna amanhã às 10 horas. 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

0: proveniente de mais uma semana desportiva, acaba de dar entrada na linha do Prognósticos, onde termina a sua marcha.
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0: Muito boa noite a todos, sem palpites nem apostas, mas com prognósticos. Boa noite, eu sou o João Barata e hoje temos novamente um episódio especial com a presença de Caio Graça, o atual treinador da equipa B e ex-jogador da Académica OAF. Boa noite, Caio.
1: Boa noite, boa noite.
0: Antes de mais, obrigado por teres aceito o convite para estares aqui connosco. Para contextualizar os nossos ouvintes, não sei se estarão todos a par, Caio, que neste momento, como já referi, assume a função de treinador da equipa B da Académica, foi também jogador de futebol profissional, com passagens por países como a Eslováquia e a Roménia, e aí soma ainda 13 internacionalizações pela seleção principal de Cabo Verde. Vamos começar por um tema atual que está a dar que falar em todo o mundo. Cabo Verde e o seu percurso no Mundial, incluindo a qualificação. Qual é a tua reação a este feito e como tens vivido o Mundial até agora, especialmente aquele último jogo em que confirmaram a passagem à fase a eliminar?
1: Primeiramente, boa noite, obrigado pelo convite. Só uma coisa, foram três, eu acho que foram mais, porque na altura, quando eu comecei na seleção, não era como agora em África jogávamos, mas nem tudo era documentado logo no início, porque os jogos, fazíamos muitos jogos, mas não eram data FIFA. Por isso é que...
0: Sim, é isso.
1: Nem tinha transfer
0: foste lá mais market. Vezes, foste lá mais vezes.
1: Nem tinha transfer market na altura. Mas... Opa, respondendo à tua primeira questão, eu acho que é um motivo de orgulho estar a ver a nossa seleção. Não, claro que é surpresa, principalmente aquele primeiro empate com a Espanha, da forma como batemos com o Uruguai também, mas ao mesmo tempo, quem conhecia esta geração, esta nova geração, estava esperançosa que pudéssemos fazer alguma gracinha, sabendo que era muito, muito difícil. Acho que ninguém era louco de dizer que íamos passar o grupo assim. Foi difícil, mas que apostasse. Mas ao mesmo tempo tínhamos aquela esperança, porque essa geração de agora é mesmo muito, muito boa. Por isso, acho que a melhor palavra que temos é orgulho neste momento, orgulho e esperança, as duas.
0: Vamos lá ver que agora ainda não acabou o sonho, não é?
1: Sim, sim.
0: Outra questão relacionada aqui com os feitos que Cabo Verde tem feito. Nos últimos tempos têm-se vivido várias celebrações no país. No ano passado assinalaram-se os 50 anos da independência e o apuramento inédito não só para um campeonato do mundo masculino, como também para a CAN feminina. Este é um momento comparável aqui na história de Cabo Verde?
1: Eu acho que a independência foi o maior feito que nós já tivemos. Nas modalidades temos tido algumas, como o basquete também já foi ao Mundial, o handball também, se não estou em erro, já foi ao Mundial, futebol feminino agora foi, como disseste bem, a primeira vez à CAN, que é a nossa Copa da África. Mas sem desmerecer as outras modalidades, eu acho que a seguir à independência, o maior feito tem sido isso. É basta ver como a simbiose que está em Cabo Verde, tanto, mas eu falo de Cabo Verde diáspora e Cabo Verde mesmo lá dentro, entre as pessoas, a harmonia. Eu acho que foi só mesmo a nossa independência para comparar tal feito. Eu não estou a querer tirar mérito das outras modalidades, porque eles foram pioneiros e se calhar também motivaram-nos a nós podemos ou conseguimos estar, porque isso também foi uma bola de neve. Quem, os da primeira CAN no futebol, depois ver os do handball a ir ao Mundial, o basquete a conseguir, eu acho que isso foi catapultando também o futebol para o feito que conseguiu. Mas sem tirar o mérito, a seguir à independência foi sem dúvidas nenhumas agora a saída ao Mundial.
0: Ainda pegando mais ou menos nesta pergunta que acabei de te fazer, que influência é que achas que este feito desportivo pode ter no funcionamento do país?
1: No funcionamento do país, eu acho que as pessoas consciencializarem que se conseguimos tal feito, se conseguimos tal brilharete, se ainda tiver mais condições para os jovens, se ainda tiver mais condições para os treinadores lá em Cabo Verde para trabalharem, se ainda o scouting for melhorado fora, de forma a atrairmos mais filhos de cabo-verdianos, e agora a seleção de Cabo Verde vai começar a ser ainda mais atrativa para os jovens que nascem na Europa ou mesmo nos Estados Unidos, filhos de imigrantes, para irem jogar pela seleção. Mas dizerem que se houver um melhor investimento, ainda as coisas podem correr melhor.
0: Tendo em conta que estávamos já há pouco na minha introdução, em que até cometi um erro porque não dei cheque aos estados como deve ser, mas sentes alguma mágoa por não teres vivido isto da seleção como jogador, porque foste lá várias vezes?
1: Olha, eu não minto, e quem me conhece sabe que eu sou muito direto e frontal, por isso eu não te vou mentir. Eu não venho aqui com eu não te venho aqui com aquele, já não sou jogador também. Mas o jogador tem muito o discurso formatado, isto e aquilo. Eu mágoa não tenho, mas eu não te vou mentir. Porque nós qualificamos para o Mundial. Eu não sei se sabes, no Mundial 2014, nós estávamos nós e a Tunísia a disputar para quem ficava na altura, tínhamos que ficar em primeiro para depois ir à eliminatória, e na eliminatória que dava. Mas nós no grupo estávamos em primeiro. Não, estávamos em primeiro, não. Terminamos em primeiro, sim, mas tínhamos que ganhar à Tunísia, e fomos ganhar à Tunísia 3-0. E isso dava-nos a hipótese de ir ao Brasil. No final desse jogo, retiraram-nos os 3 pontos porque estava um jogador castigado, e nós no campo estávamos a fazer o nosso trabalho, e aquela geração era mesmo muito, muito, muito boa. Tu não tens noção. Eu lembro, só para te dar um exemplo, nós antes desse jogo da Tunísia, nós fizemos um jogo de treino contra o Sporting do Jorge Jesus. Está bem que não tinha alguns internacionais, mas tinha lá muitos jogadores, em Alcochete. O jogo termina a meio da segunda parte, ou uma coisa assim, porque o Rinaldo, não sei se lembras do argentino, nós estávamos a ganhar 3 ou 4 a 0 ao Sporting, e o Rinaldo dá uma porrada do outro mundo ao Gary, e aquilo depois termina com confusão isso. Mas só para te dizer, não é qualquer equipa, não era qualquer seleção que ia ao Alcochete, e o Sporting do Jesus na altura em primeiro lugar, e não era baile, mas impor como nós impomos. Não é qualquer equipa africana nesse jogo da Tunísia, quando estava a passar o nosso hino e as pessoas a vaiarem e não sei o quê, no final do jogo terminamos o jogo a gritarem olé. Essa geração era mesmo muito boa. Resumindo, não é mágoa, mas ficou. Tanto que eu falo da minha carreira.
0: Até porque ficaste muito, muito perto de fazer tal coisa.
1: É isso. A minha vida. Eu estou a falar agora a nível pessoal, pois cada jogador eu acho que ali pode dar. Tem de dar o seu testemunho. Eu falo a mim a nível pessoal. Eu na altura estava na Primeira Liga, tinha chegado naquele ano à Primeira Liga, as coisas estavam-me a correr bem. E tu vês o teu mundo a desmoronar. Estás perto para qualificar. Eu estava no Belenenses, jogava sempre, e por coincidência naquela semana na minha vida muda tudo. Quando cai essa bomba que perdemos os 3 pontos, eu venho à Académica, sou expulso. Venho jogar aqui à Académica, sou expulso. E depois eu tive para aí 3 ou... Não, 3 também não. Para aí 2 meses e tal sem jogar. E a minha vida mudou completamente. E tu, por mais que digas que o teu mindset é muito forte ou isso, abala. Por isso, para te dizer, não, eu não acho que é mágoa, porque eu costumo dizer, Deus deu-me, e é verdade, quando eu menos esperei, porque quem conhece-me sabe, eu tive muitas vezes para desistir do futebol e consegui ser profissional. Mas nessa altura foi quando eu mais esperei ir a uma Copa no Brasil. E tirões, eu acho que está ela por ela, não, mas fica aquela coisa. Mas depois sinto o mais sincero possível quando no primeiro jogo ver nós a cantar o hino é uma coisa indescritível. Eu acho, e o Mundial ainda não terminou, nós agora vamos ter o jogo contra a Argentina.
0: Sim, ainda dá para muito.
1: Mas eu tenho 3 momentos que é para a vida. Agora, quando cantamos o hino a primeira vez, quando termina o empate com a Espanha, ver a minha mãe e o meu pai dar um abraço, esquece, é uma coisa do mundo. E agora, neste último jogo, quando qualificamos na Arábia, eu estava a ver com a minha filha e a minha mulher, a festa que nós fizemos é indescritível. Por isso, não há mágoa, há sim muito orgulho, mas fica um grande se. Fica um grande se. Desculpa ter uma alongada, já tinha de explicar mais ou menos.
0: Foi uma história realmente um bocadinho assim complexa. Mas agora, pegando no final dessa tua resposta, vamos um bocadinho para as tuas raízes. Tu nasceste na Ilha de São Vicente, certo?
1: Sim, sim.
0: E como, quando e como é que surgiu a tua vinda para Portugal? Como é que viveste isso tudo?
1: A minha vinda para Portugal, tive sorte. Eu na altura, eu ia passar da 6ª classe, já não sei se é assim ainda, eu ia passar da 6ª classe para o 7º. Nós lá na altura era a escola primária, da escola primária para o secundário. E eu e o meu pai fizemos um acordo, aonde que se eu passasse de ano, eu nunca tinha saído de Cabo Verde, se eu tivesse boas notas, se eu passasse de ano, eu escolheria um país para passar férias. E olha, o meu pai deve estar a ouvir, vou-lhe fazer relembrar, porque ele às vezes não lembra das coisas. Mas, e nós fizemos esse acordo. Depois, eu com o meu pai, quando as coisas estavam a correr bem, ele perguntou-me onde é que eu queria ir, eu disse Portugal. E a minha avó tinha uma casa aqui em Algés, mas nas costas dele. Eu e a minha mãe já tínhamos tramado tipo as coisas, porque eu tinha um primo que estava no Benfica e esse primo marcou treinos para eu ir lá fazer, mas eu tinha 12 anos. O meu intuito não era ficar, juro-te, longe de mim. Se fosse, eu dizia, longe de mim, porque primeiro era uma criança. Nunca na minha vida eu pensava em mudar. Eu naquela coisa, porque eu, quando eu era miúdo, eu era benfiquista e era muito benfiquista. Pá, era um sonho. Eu só queria vivenciar, eu só queria sentir as coisas, ver. E para mim já era uma honra, porque depois eu ia ter se calhar uma história para a vida toda para contar com os meus amigos, que eu treinei do Benfica, eu já treinei lá e não sei o quê. E o intuito era isso. Pá, depois o Mr. Bastos Lopes, que é o treinador que eu apanhei, gostou de mim. Eu era para fazer uma semana, acho que fiquei duas, depois duas fiquei três fiquei um mês, e depois quando chamaram os meus pais a dizer que era para ficar comigo. Os meus pais também não são pessoas deste meio. Eles o que é que tentaram dizer ao Benfica, que era ficava tipo ligado ao Benfica, mas ia para Cabo Verde, passado 2 anos ou 3 anos eu vinha. No futebol não é assim, quando passa o comboio na tua porta, ou entras ou não entras. E as pessoas disseram que não era assim, tínhamos que decidir. E depois eles acabaram por deixar, mais pela minha mãe, acho que pelo meu pai. E até agora não sei como é que a minha mãe convenceu, por acaso nunca perguntei, nunca coisa, mas mais a minha mãe conseguiu convencer o meu pai e acabei por ficar. Foi assim que eu fiquei aqui, tinha 12 anos, ainda era um miúdo, estás a ver, saí da África para Lisboa nos anos 2000.
0: Sim, uma coisa assim.
1: Yeah, não tem nada a ver, não tem nada a ver.
0: Ainda pegando neste tema sobre a tua infância e sobre o que é que tu sentes em relação a Cabo Verde, vais ao país com frequência, estando a viver cá em Portugal?
1: Sim, eu quando eu joguei, até o Covid, eu acho que até o Covid eu fui quase todos os anos. A partir do Covid já não fui tanto. Eu fui lá só há 3 anos, não sei se vais me perguntar ou não, mas eu vou adiantar, fui fazer um trabalho, fui lá treinador e isso, depois não regressei mais, já estou há 2 anos ou 3 anos sem ir lá, foi a última vez que eu fui, mas eu acho que, eu já estou cá há 26 anos, pá, em 26 anos imagina, e eu depois não ia de férias para lado nenhum. Eu acabo por conhecer muitos países, mas eu conheço pouco ao mesmo tempo, porque os países que eu conheço era, ia de férias, ia jogar, conheço muitos hotéis e muitos estádios, mas eu não conheço quase nada. E quando eu estava de férias eu ia só para Cabo Verde. Por isso eu acho que sim, fui muitas vezes a Cabo Verde. Quando eu não ia para Cabo Verde, acabei por ficar cá.
0: E tu estavas a falar, quando te perguntei sobre a importância que o Mundial podia ter para Cabo Verde, e tu falaste nos miúdos que podem agora ligar mais à seleção porque está a ter mais sucesso. Tu achas que há diferenças na forma como os miúdos veem o futebol em Cabo Verde e em Portugal?
1: Sim, eu acho que sim. Nisso, pá, querendo ou não, eu, nesse trabalho que eu disse que eu fui fazer, ainda os miúdos lá, os miúdos aqui, não, nisso não acho que não dão tanto valor, porque tens oportunidades todas. Tu, É a mesma coisa aqui, ou em qualquer lado. Quando uma coisa é de graça, tu não dás o mesmo valor. Lá continua-se com a ilusão e dá-se mais valor nessa coisa do ser jogador ou ter uma oportunidade para vir para fora. Por isso é que vêm as coisas de forma diferente. Aqui, como os meus já têm todas as condições e isso, a beleza do futebol, eu acho que neste momento perdeu-se um bocado, porque eles pensam que as coisas é muito fácil lá, mas depois tu tens muitas coisas contra. Eu estou a dizer, essa coisa da ilusão do miúdo ainda continua. Que é bom. Eu acho que a diferença dentro do miúdo de lá e o miúdo de cá é que continua sempre a ilusão, ah, eu gostava de vir para fora para ter a

0: São 11, pois eu fiquei com a ideia entre 8 e 11, mas pronto, há 11 académicas em Cabo Verde. Ainda hoje a Académica de Coimbra é conhecida em Cabo Verde como o clube mãe destas académicas?
1: É, é. E o... quando eu fui lá, uma das coisas que eu fui fazer é, é isso, e as pessoas não têm noção. Eu dizia-te... eu já conhecia a Académica de Coimbra, mas eu não sabia a força que, quando eu era miúdo, porque eu saí de lá depois muito, muito cedo, a força que as académicas tinham. Mas eu depois eu via, quando eu ia de férias, mesmo em modalidades, tu em modalidades, em basquete tu tens a Académica, em handball tu tens a Académica, o nome Académica é muito forte. O nome Académica, eu acho que em Cabo Verde, a maior parte das pessoas é do Benfica. Mas a Académica, em termos de modalidades e futebol mesmo, está mais representada do que qualquer equipa grande aqui em Portugal. Tu tens mais académicas do que equipas grandes lá, ao chamar Benfica, a chamar Porto, a chamar Sporting, e até em modalidades. Aquilo é absurdo. Por isso, a ligação académica com Cabo Verde é enorme. E eu pude constatar isso quando eu fui lá fazer esse trabalho, mas mais a fundo. Se calhar quando tu estás mais dentro das coisas, o teu olhar é diferente e o nome, o peso académico é muito forte.
0: Como é que vês a relação entre a Académica e os clubes? Dizes que é forte, mas sentes que pode haver potencial para ser ainda mais forte, ter ainda, digamos, mais força, ser mais conhecido mundialmente? Até que ponto?
1: Eu mundialmente não sei, mas em termos de Palop, a minha ideia quando eu apresentei esse projeto para ver um protocolo entre as académicas, porque eu dei por mim a pensar que o meu primo Dani me ajudou quando eu fui para o Benfica. Ok, eu monetariamente não conseguia ajudar tipo todos os miúdos, eu não conseguia chegar a todos os miúdos, mas eu se calhar eu conseguia tentar abrir portas para eles virem fazer um canal. E eu, o projeto que eu apresento, mas não é esta direção, foi na anterior direção, eu apresentei-lhes para tentarem fazer um protocolo com todas as académicas de lá, de forma a tentarem recrutar tipo miúdos, a tentarem dar uma chance, até porque eu acho que o mercado dos palopes está esquecido. Portugal neste momento já vai recrutar muito a América Latina, ao Leste, e esqueceram do mercado dos palopes. E a ideia era isso, porque eu sou cabo-verdiano, era começar por Cabo Verde, mas depois também expandir pelo resto dos palopes. Olha, por exemplo, eu comecei aqui na Académica a lidar com miúdos de Moçambique, e a minha ideia depois também era expandir por isso. Moçambique também tem aparecido na minha mão, eu tenho visto muitos miúdos que depois não têm formação, mas tem muita, muita, muita qualidade. Angola também. E a ideia do protocolo era isso. Depois acabou por não ir em frente, em Mãe Maria. Depois também nesta direção, tipo, quando entrou, tem muitas coisas para resolver. Eu tinha apresentado ao presidente, mas foi também na altura da subida. Na altura da subida é normal. E assim, tinham que estar 100% focados nisso, porque para a Académica, para o clube, era muito importante estarmos na segunda divisão. Ficou um bocado tipo em banho-maria, mas tinha começado um ano antes, pá, e o protocolo era tentar abrir portas, porque tem lá muito, muito, muito, muito talento. E eu, é isso, eu sozinho não consigo fazer. Eu acho que a Académica poderia, até porque as pessoas lá gostam e são membros da Académica. Tu tens pessoas lá que dizem que são membros da Académica e não são de outros clubes. E eu depois também é aquilo. Quem passa por Coimbra é impossível não ficar da Académica. É verdade, eu estou-te a falar a sério. Eu passei por vários clubes. O único clube que eu tatuei foi o Milima da Académica, porque da forma como me marcou, e é as pessoas. Eu, a mim, o que é que me marcou é as pessoas. Eu ainda não estava no centro de estágio.
0: Sim, sim.
1: Na academia. Eu ainda não estava na academia. Eu estava no pavilhão Jorge Anjinho. Pá, e as pessoas lá, o professor Tozé, o senhor Tó, o falecido o senhor Gui, o doutor Barros, as senhoras da limpeza. E é essas pessoas.

0: o coração delas fazem sede à académica. Depois a cidade, e a Imps foi o clube que mais me marcou, mas pela forma como as pessoas gerem o clube, pela forma como as pessoas são tão próximas. O Zé Filipe, eu almoçava todos os dias com ele, era o nosso roupeiro. Opa, e nessa ligação, o Mr. Rui Silva, se ele tiver a ouvir já ia me dar uma dura, mas essas pessoas todas é que te fazem ser da Académica. Por isso é que a Académica passou a ser o meu clube, e é impossível tu passares por aqui e não ficares da Académica. E eu agora percebo, se calhar, as pessoas de lá, mas eu tive que vir para aqui para vivenciar isso e para a Académica passar a ser. Tu lá não, tá? Tens pessoas que nunca pisaram Portugal, mas que dizem que são da Académica.
1: A meio desta tua resposta, que acabaste por desenvolver mais, tu referiste que era importante também a Académica de Coimbra não esquecer as outras académicas de Cabo Verde. Achas que pelo historial da instituição que é a Académica, para além da questão desportiva associada, existe uma responsabilidade social que não deve ser esquecida em potenciais parcerias deste género?
0: Eu ali já não metia só a Académica, eu metia mesmo Portugal. E eu estou a dizer, é mesmo o mercado português todo. Eu acho que o mercado português está-se a esquecer dos nossos palopes. Mas graças a Deus, e esse projeto foi há 3 anos ou 4 anos atrás. É aquilo, não estou a dizer que eu sou um visionário, não. Eu simplesmente sou teimoso. E eu simplesmente quis tentar ajudar de alguma forma, da mesma forma que. A sério, o protocolo foi a falar comigo, com o antigo presidente, o Dr. Miguel Ribeiro, nós a falarmos, apresentei-lhe, ele começou a coisa, desenvolveu-se, mas depois aquilo ficou tipo em banho-maria. Mas o intuito era tentarmos ajudar de alguma forma, como eu já fui ajudado. E tanto depois, eu fui para terreno um ano. Eu fui lá um ano. Mas tu não podes meter essa responsabilidade só na Académica. Tu tens, a seguir ao Cristiano Ronaldo, o maior de sempre é o Eusébio. O Benfica também não tem ido recrutar. Houve uma altura que ia muito à Guiné. Mas agora já não está a ir. E eu acho que não é só a Académica, eu acho que é Portugal, tem que começar a ver mais o mercado dos palopes, que é muito atrativo, continua a ser muito atrativo, e depois também são nossos. E eu estou a dizer nossos porque eu sou português também. Estou aqui desde os 12 anos, eu além de ser cabo-verdiano sou português. E eu na brincadeira eu digo que eu sou. O amor que eu tenho por Portugal é igual ao amor pela minha mulher. E o amor que eu tenho por Cabo Verde é igual ao amor da minha mãe. São duas coisas distintas, mas eu amo as duas, da mesma forma. Por isso, para te dizer, eu acho que Portugal, temos ou devemos olhar mais para os palopes e dar mais a mão, porque agora as seleções estão a dar provas, é Cabo Verde, mas tu em Moçambique tu tens das melhores gerações de sempre agora a surgir e a dar cartas, tanto que tu tens jogadores a jogarem no Atlético de Madrid, a jogarem no Sporting, mas tem que haver mais, tem que haver muito mais. A seleção de Angola também, agora a geração está muito boa. São Tomé e Príncipe está perdido e não tem condições nenhumas. As pessoas têm que ir lá ajudar a desenvolver, porque talento tem, os palopes têm talento.
1: Agora, indo para outro tópico, até porque já não temos muito tempo, temos uns minutinhos ainda, sobre o teu trabalho atual também, não é? Estás na equipa B da Académica, foste o treinador esta época. Que resumo é que fazes desta época na equipa B em geral?
0: Aprendizagem, eu acho que aprendi muito, orgulho enorme. Eu vou regressar, ou vou estar sempre na Académica quando eles precisarem de mim. Opa, é sempre especial. Eu não posso explicar, tipo, 2 anos em tão pouco tempo, mas é.
1: Sim, mas estás à vontade.
0: É isso, em tão pouco tempo. Não, mas aprendi muito. A Académica deu uma mão quando eu estava a começar como jogador. Porque eu vim para aqui nos Júniors, deu uma mão agora quando eu estava a começar como treinador, que eu não era treinador, eu estou me formando, eu estou a começar agora. E opa, e estar em casa, Académica é a minha casa, Académica é a minha casa, e só tenho a dizer obrigado. E eu, se tiver que servir por mais vezes ou por mais tempo, eu vou servir, e tem sido muito gratificante. Muito gratificante e obrigado. A única coisa que eu tenho a dizer é obrigado.
1: Esta equipa B da Académica, se não me engano, aproveita muito também para usar os jovens, até para, tanto para ganharem ritmo, para irem jogando mais tempo, como também para se desenvolverem, para descobrir talentos que futuramente possam integrar a equipa principal. O que é que dizes que achas que há muito talento nesta equipa B da Académica? Muito. Os jogadores, principalmente com vontade em querer aprender e com talento, esta a palavra.
0: Nós, no ano passado, o formato era, eu estava com o sub-18, mas a competir na equipa B. Eu tinha os júniores de primeiro ano a competir na equipa B. O intuito era prepará-los agora para o último ano de sub-19. Mas nós íamos misturando, íamos revezando. Opa, dizendo dessa geração agora que passou pelo sub-18/equipa B, que agora é sub-19, e dos que já estavam no sub-19, eu acho que sim, tem muito talento. Os miúdos têm lacunas, como toda a gente, que tem que aperfeiçoar, mas sim, tem e tem que sonhar. Agora, se calhar, pode não ser para agora, para um ano, para dois anos, para três anos, tem que calejar, tem que ganhar experiência, mas já há muitos com muitas condições de chegar. Mas depois há vários fatores que vão influenciar, mas a Académica continua a ter grandes talentos na formação, e essa geração de agora de sub-19, aconselho-te agora, quando tiveres tempo na próxima época, vai ver os miúdos de sub-19, porque essa geração é muito, muito boa.
1: Ainda pegando neste tema, tu achas que há lá jogadores que têm capacidade, pelo menos, para integrar a pré-época na equipa principal? Porque, reparámos, no ano passado, houve um jogador de 15 anos que foi o melhor marcador e depois saiu para o Sporting. Ou seja, eu acho que, pelo menos na minha opinião, é sempre bom apostar na formação e, pelo menos na pré-época, perceber se eles estão capazes de servir a equipa principal. Sim. Até porque a Académica este ano vai jogar na 2ª Liga, que já é um bocadinho mais dura do que a 3ª.
0: Eu penso que sim. Por acaso, eu vou-te dizer uma coisa, não estou muito por dentro, mas eu penso que sim. Por vários motivos. A primeira coisa é pelo Mr. António Barbosa. Eu já lhe tive a oportunidade de dizer, eu vi poucos treinadores, mesmo quando eu era profissional, a tentar criar tanta ligação com o futebol jovem. E ele, no ano passado, tu viste a oportunidade que ele deu a vários jogadores. Acho que foi no início 6 ou 7, se não foi mais, até pois o que foi vendido para o Sporting. Eu este ano acho que na mesma bitola, tanto os miúdos dos sub-19, depois dos sub-17, tens o Tiago Soares que assinou o contrato,
1: sim, sim.
0: E até foi campeão,
1: sim,
0: porque chegou,
1: sim,
0: ele deve ir, de certeza que vão continuar, porque depois também mesmo a política do clube passa por aí, por dar oportunidade a esses miúdos, e esses miúdos depois, o clube tentando dar oportunidade, não é só o clube, não é só o mister que tem que querer, os miúdos também depois têm que capacitar cada um e mentalizarem que têm que trabalhar o dobro ou o triplo, que se quiserem fazer carreira, se quiserem chegar lá, que não é só depois os outros quererem, eles também têm que querer, porque só o talento não chega, só o talento não vai chegar, ou então vão demorar mais tempo para lá chegar, e os meus, sem dúvida, têm talento, agora só o clube querer, só o treinador não, também querer, não chega. Por isso, respondendo, eu acho que sim, penso que vão muitos, pá, mas depois os meninos também têm que demonstrar que também querem. E da mesma forma que aconteceu com o outro miúdo, eles também, se forem preparados, aquele miúdo, eu não sei o que é que aconteceu, mas ele teve que chegar lá muito preparado, mais preparado que os outros, mentalmente, fisicamente, tudo. Ele, para se impor como impôs, ele teve. Fez um trabalho atrás, e os outros, por isso é que eu estou a dizer, os outros também têm que fazer, que é para quando chegarem lá, pelo menos o chamar a atenção, o dar o clique, e já ficou lá o rastilho. Depois, aí sim, é do clube, é de quem quer que seja, para acender a fogueira, mas os miúdos também têm que acender o gatilho.
1: Acho que já tinhas respondido à pergunta que eu estou a fazer a seguir, de certa forma, mas pronto, vou-te perguntar mais diretamente se está nos teus planos continuar a treinar esta equipa B da Académica para esta próxima época. Se não puderes responder, pronto.
0: Não vou responder, passa.
1: Ok.
0: Passa.
1: Ok. Ficamos por aqui então. Kai, muito obrigado pela tua presença. Foi um gosto poder ter conversado contigo. De resto, boa noite e continuem na companhia da RUC em 107.9 ou em RUC.pt.

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1: Olha esta música.
0: E assobiou. Marta soltou um risinho.
1: Assobia também, Marta.
0: Assobiou tão bem ou melhor.
1: Vamos para casa.
0: Marta engravidou de dois gêmeos. Acabou por morrer no CrossFit. 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Dizem que é lenhador.
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